O Parlamento Europeu desempenha um papel fundamental na salvaguarda dos direitos dos consumidores em toda a União Europeia. Com mais de 450 milhões de consumidores na UE, é essencial garantir um tratamento equitativo, a transparência e a segurança no mercado. Mas quais são os direitos dos consumidores e como são protegidos? Os direitos dos consumidores são princípios fundamentais que lhe garantem que, enquanto consumidor, é tratado de forma justa e protegido no mercado. Na União Europeia, estes direitos não são apenas um conjunto de ideais, mas estão consagrados na lei, proporcionando um quadro sólido para a sua proteção. Uma das principais formas de o Parlamento Europeu ajudar a conferir direitos robustos aos consumidores é através da Diretiva Direitos dos Consumidores, que visa harmonizar a legislação em matéria de defesa do consumidor em todos os Estados-membros. Esta diretiva garante que os consumidores dispõem de informações claras e honestas sobre as suas compras, quer façam compras online ou em lojas físicas. Abrange tudo, desde as descrições e os preços dos produtos até às opções de entrega e aos direitos de cancelamento. Comecemos por abordar os principais direitos dos consumidores na União Europeia, com o direito a uma informação clara e transparente. Independentemente de comprar um produto ou um serviço, as empresas devem fornecer-lhe informações exatas e compreensíveis sobre o que está a adquirir. Isto inclui pormenores sobre o produto ou serviço, o seu preço, quaisquer impostos ou taxas aplicáveis e os termos da transação. Enquanto consumidor, também beneficia do direito de retratação. Trata-se de um período de reflexão que dá aos consumidores a possibilidade de mudar de ideias e de rescindir o contrato no prazo de 14 dias a contar da recepção dos bens ou da subscrição de um serviço. Os consumidores podem exercer este direito e renunciar à sua compra sem terem de apresentar uma justificação. Outra proteção importante é o direito a uma garantia legal de 2 anos. Isto significa que, se um produto adquirido na União Europeia se revelar defeituoso ou não conforme ao descrito, tem direito a que seja reparado ou substituído pelo vendedor, a título gratuito, durante um período máximo de 2 anos após a sua compra. Esta garantia aplica-se a todos os produtos vendidos na UE. A União Europeia coloca também uma forte ênfase na segurança dos consumidores. Nos termos do novo Regulamento Segurança Geral dos Produtos, que entrou em vigor em 2023, os produtos vendidos na UE devem cumprir normas de segurança rigorosas para garantir que não representam um risco para a saúde ou para a segurança dos consumidores. Isto vai desde os brinquedos e a eletrónica até aos cosméticos e eletrodomésticos. Se um produto for considerado inseguro, a União Europeia dispõe de mecanismos para garantir que este é retirado do mercado e que os

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4: Conselho Europeu, Conselho da União Europeia, Conselho da Europa. Desculpe, o que disse? É confuso, não é? Têm os três praticamente o mesmo nome. Mas afinal, o que fazem? E como podemos distingui-los? Analisemos melhor cada um deles.
5: Comecemos pelo Conselho Europeu. É composto pelos chefes de Estado ou de Governo dos 27 Estados-membros da UE, como o chanceler federal da Alemanha, o presidente de França e o primeiro-ministro da Itália, para citar apenas alguns exemplos. Todos os Estados-membros se pronunciam em pé de igualdade. O Conselho Europeu também tem o seu próprio presidente, eleito por um período de 2 anos e meio. O seu mandato pode ser renovado uma vez. António Costa, antigo primeiro-ministro de Portugal, é o presidente do Conselho Europeu desde 2024. Por último, mas não menos importante, o Presidente da Comissão Europeia também é membro do Conselho Europeu. O Conselho Europeu reúne-se, pelo menos, 4 vezes por ano, para definir as orientações e prioridades políticas globais da UE. Não negocia nem adota legislação da UE. Identifica assuntos que suscitam preocupação à União e define as medidas a tomar. O Conselho Europeu gera crises e acontecimentos imprevistos, de que são exemplos recentes a guerra na Ucrânia, a pandemia de Covid-19, o Brexit e a crise financeira. Também nomeia candidatos para uma série de funções de alto nível da UE, como o Presidente do Banco Central Europeu, o Alto Representante da União para os Negócios Estrangeiros e a Política de Segurança e o Presidente da Comissão Europeia. Mas como fazer para recordar o nome e o papel do Conselho Europeu sem o confundir com um dos outros dois conselhos? Pense na seguinte mnemónica. Os líderes europeus assumem a liderança no Conselho Europeu.
4: O Conselho Europeu partilha o edifício Europa, em Bruxelas, com o Conselho da União Europeia. É no Conselho da União Europeia que se realiza o trabalho legislativo quotidiano. Este Conselho também é conhecido como Conselho de Ministros. É composto pelos ministros dos governos nacionais de cada Estado-membro da União Europeia. Isto significa que os ministros responsáveis por um determinado domínio de intervenção se reúnem no Conselho da União Europeia para elaborar a legislação da UE. Por exemplo, os ministros da Economia e das Finanças reúnem-se para debater assuntos financeiros e os ministros da Justiça tratam de questões judiciais. As suas reuniões são presididas pelo ministro do Estado-membro que exerce a presidência rotativa do Conselho nesse momento específico. De 6 em 6 meses, outro Estado-membro assume a presidência. O Conselho da União Europeia negocia e aprova a legislação da UE, juntamente com o Parlamento Europeu, e também aprova o Orçamento Comunitário em conjunto com o Parlamento. Mas como fixar o nome deste Conselho? Bem, é o único que tem União Europeia no seu nome e o único que tem uma segunda designação, ou seja, Conselho de Ministros. Estas características refletem a sua composição, uma vez que é composto por ministros de cada Estado-membro da União Europeia.
5: Atentemo-nos agora no Conselho da Europa. O Conselho da Europa é uma outra organização, não é uma instituição da UE. Tem 46 Estados-membros, consideravelmente mais do que a União Europeia. Todos os 27 países da UE são também membros do Conselho da Europa. Entre os Estados-membros do Conselho da Europa que não pertencem à União Europeia, incluem-se o Reino Unido, a Turquia, o Liechtenstein e a Suíça, para citar apenas alguns. O Conselho da Europa foi fundado em 1949 e é a mais antiga organização intergovernamental da Europa. A sua sede situa-se em Estrasburgo, França, onde o Parlamento Europeu tem a sua sede oficial. O Parlamento começou por realizar as suas sessões plenárias no edifício principal do Conselho da Europa, o Palais de l'Europe, a designação francesa para Palácio da Europa. Mais tarde, o Parlamento mudou-se para as suas próprias instalações, que estão ligadas ao Palácio da Europa por uma ponte pedonal. O Conselho da Europa é uma organização que protege os direitos humanos, a democracia e o Estado de Direito. Tem o seu próprio tribunal, o Tribunal Europeu dos Direitos Humanos. É neste tribunal que os requerentes podem apresentar uma queixa contra um Estado, se considerarem que os seus direitos e liberdades foram violados. Mas isso só é possível depois de terem levado o seu caso até ao Tribunal de Última Instância desse mesmo Estado. Enquanto instituição-mãe do Tribunal Europeu dos Direitos Humanos, o Conselho da Europa trabalha, em primeiro lugar, para evitar a ocorrência de violações dos direitos humanos. Falo através de convenções, que são tratados internacionais juridicamente vinculativos. A primeira convenção adotada pelo Conselho da Europa foi a Convenção Europeia dos Direitos Humanos, que constitui a pedra angular das suas atividades. Foi ratificada por todos os seus membros e descreve os direitos e liberdades das pessoas que devem ser protegidos. O Conselho da Europa acompanha a situação nos seus Estados-membros e formula recomendações sobre a forma de colmatar as lacunas em vários domínios. O Conselho da Europa lida, entre outras áreas, com a violência, a corrupção, o racismo, o tráfico de seres humanos, o terrorismo, a liberdade de expressão e a realização de eleições livres. Como podemos então diferenciar este Conselho, que não faz parte da UE, dos outros dois Conselhos? Pense na Europa em termos geográficos, como um continente. Este Conselho tem mais Estados-membros na Europa do que a União Europeia, e é o único que contém o nome do continente na sua designação.
4: Recapitulemos então o que acabámos de ouvir sobre os três Conselhos. Todos têm funções distintas, designadamente definir o caminho a seguir, legislar, proteger os direitos humanos e a democracia. Apenas dois fazem parte da UE, o Conselho Europeu e o Conselho da União Europeia. O Conselho da Europa é uma organização distinta, mas partilha os mesmos valores fundamentais da UE. Tanto a União Europeia como o Conselho da Europa cuidam do bem-estar das pessoas na Europa e têm laços históricos estreitos. O Conselho da Europa não partilhou apenas o seu hemiciclo com a UE. Também utiliza o mesmo hino e a mesma bandeira como símbolos de unidade. As duas organizações têm muitos objetivos comuns, como a paz e a igualdade, dentro e fora da Europa.

0: Alcide De Gasperi era un visionario.
1: Alcide De Gasperi era um visionário, mas a sua visão não nasceu de ideais abstratos. Foi moldada pela experiência de alguém que viveu as mudanças nas linhas divisórias dos impérios.
2: Estas palavras proferidas pela presidente Roberta Metsola dão-nos uma ideia de Alcide De Gasperi, um político que sonhava em unir as muitas identidades europeias através da paz. 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Alcide De Gasperi nasceu no último quartel do século XIX, numa região de maioria italiana do Império Austro-Húngaro. Foi um firme opositor do fascismo e fundador do Partido da Democracia Cristã em 1943. Após a Segunda Guerra Mundial, tornou-se primeiro-ministro da República Italiana até 1953. Juntamente com Konrad Adenauer e Robert Schuman, levou a cabo uma forte campanha pela unidade europeia. Um dos seus muitos legados é a ideia de que as nações e as pessoas têm mais a ganhar quando trabalham juntas.
1: Nascido em Trentino, uma terra de fronteiras e de passagem, viveu a transição entre duas épocas. Conseguiu ver para além das fronteiras e do horizonte histórico e, assim, imaginar uma Europa unida, um mundo em que a diversidade pode representar a força de um grande projeto comum.
2: Alcide De Gasperi nasceu em 3 de abril de 1881, nas montanhas de Trentino Alto Adige, numa região também conhecida como Sud Tirol ou Tirol do Sul, que na época pertencia ao Império Austro-Húngaro. A sua família era muito pobre e profundamente católica. Em 1900, mudou-se para Viena para estudar filologia e tornou-se um membro ativo do movimento estudantil católico. Após concluir a licenciatura, Alcide De Gasperi regressou a Trentino e trabalhou como jornalista para um jornal católico, participando em campanhas para alcançar melhores direitos para a minoria italiana que ali vivia. Quando o Império Austro-Húngaro se desfez em 1918, Trentino tornou-se parte da Itália. Um ano mais tarde, Alcide De Gasperi cofundou o Partido Popular Italiano. Foi eleito para o Parlamento Italiano em 1921. Na década de 1920, Benito Mussolini consolidou o seu poder em Itália. Em 1926, os fascistas proibiram todos os outros partidos políticos, incluindo o Partido Popular Italiano. Os seus dirigentes foram afastados da vida política ou exilados. Alcide De Gasperi foi detido em 1927 e condenado a 4 anos de prisão. Mas, por fim, libertado graças à intervenção do Papa Pio XI. Passou os 14 anos seguintes como bibliotecário no Vaticano. Durante esse período, refletiu sobre a forma de alinhar os seus valores religiosos com a atividade política. Acabou por escrever Idee Reconstructive, Ideias para a Reconstrução, a fundação do Partido da Democracia Cristã, fundado secretamente em 1943. Após a queda do fascismo, Alcide De Gasperi dirigiu o partido recém-formado e tornou-se primeiro-ministro em funções até 1953. Sobre a sua liderança, a Itália foi reconstruída com base numa nova fundação, centrada numa nova Constituição Republicana, instituições democráticas mais fortes e recuperação económica precoce. As reformas incluíram o direito ao voto para as mulheres, habitação, reforma agrária, desenvolvimento

0: pessoal está contra mim. É, acima de tudo, o meu estatuto de antigo inimigo que me faz sentir como um réu. E o facto de ter sido aqui convocado, depois de o mais proeminente de vós, após um longo e laborioso debate, já ter elaborado as vossas conclusões.
1: Esforçou-se para persuadir a Itália a fazer parte do Plano Marshall dos Estados Unidos e aderir à NATO, numa altura em que o país ainda tinha um dos maiores partidos comunistas da Europa Ocidental.
2: De Gasperi aveva compreso
3: que... Alcide De Gasperi compreendeu que para dar um futuro à Itália era necessário criar um futuro para a Europa, um futuro diferente do passado, e assim fez. Compreender a necessidade de estabelecer compromissos, mas manter-se firme na sua determinação de nunca comprometer os valores em que acreditava e nos quais todos acreditamos hoje.
2: Em cui oggi noi tutti crediamo.
1: Um dos seus contributos mais significativos foi a defesa da reintegração da Alemanha na comunidade internacional. Juntamente com o chanceler da Alemanha Ocidental, Konrad Adenauer, e o ministro dos Negócios Estrangeiros francês, Robert Schuman, conduziu uma campanha ativa em prol da unidade europeia. Eram três homens de regiões fronteiriças, três homens perseguidos pelo fascismo, que compreendiam que as fronteiras eram algo a ser ultrapassado para pôr termo a anos de guerra. Alcide De Gasperi apoiou a Declaração Schuman, que conduziu à criação da Comunidade Europeia do Carvão e do Aço, e também promoveu a ideia de uma política de defesa comum europeia. Em 1951, dirigiu-se à Assembleia do Conselho da Europa em Estrasburgo, falando em francês sobre a importância da Comunidade Europeia de Defesa.
0: Se criarmos apenas administrações comuns, sem uma maior vontade política guiada por uma autoridade central, em que os interesses nacionais se unam, se cristalizem e sejam alimentados numa união superior, corremos o risco de este projeto europeu parecer frio e sem vida em comparação com o dinamismo de cada nação.
1: Alcide De Gasperi acreditava firmemente que ser europeísta traria a paz e a democracia ao continente. Imaginou uma Europa unida, não como um substituto para as nações individuais, mas como uma parceria onde os Estados se apoiam e fortalecem mutuamente. As suas experiências de crescer numa região fronteiriça, viver sob o fascismo e pertencer a uma minoria, consciencializaram-no profundamente da necessidade de uma unidade europeia para curar as feridas da guerra e evitar futuras atrocidades. Nesta visão, alinhou-se estreitamente com Robert Schuman e Konrad Adenauer, arquitetos comuns da União Europeia. Apesar de ter morrido em 1954, sem ter vivido o suficiente para ver o seu sonho plenamente realizado, Alcide De Gasperi continua a ser uma figura fundamental na história da integração europeia. O seu legado vive nos valores e nas instituições da atual União Europeia.
3: Esta é a Europa imaginada por Alcide De Gasperi. Uma Europa em que as fronteiras não limitam as ambições e em que a cooperação conduz a uma prosperidade partilhada. Uma Europa que temos de continuar a construir para as gerações futuras. Uma Europa baseada em valores que oferecem soluções. Hoje e sempre, recordemo-lo, honremos o seu legado e realizemos a sua visão.
2: E realizaremo la sua visione.
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